0: despacho que tentou, não é, anular o acordo do Supremo Tribunal é absolutamente inexistente. O despacho não pode em nenhum momento anular o acordo.
1: Na Guiné-Bissau, o juiz reverte a anulação de prisão preventiva do ex-presidente do Tribunal Militar da Banawana e advogado contesta. Boa noite, eu sou a Cláudia Marques, bem-vindo ao Praça Pública.
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1: Na Guiné-Bissau, um despacho da Promotoria de Justiça Militar declarou nulo o acórdão do Supremo Tribunal de Justiça que anulava a medida de prisão preventiva de Daba Nawalna, ex-presidente do Tribunal Militar Superior, e outros oficiais militares acusados de participação numa alegada tentativa de golpe de Estado em 2025. O despacho, assinado pelo juiz Mamadou Embaló, alega que os recursos das decisões do Tribunal Militar Regional devem ser apreciados pelo Tribunal Militar Superior. O juiz entende não existir fundamento legal para um recurso direto à Câmara Criminal do Supremo Tribunal de Justiça. Em entrevista à DW, Augusto Nassambe, advogado de Nawalna, começa por sublinhar que um despacho nunca pode anular um acórdão. O jurista considera que há outras motivações envolvidas no caso e diz que já deu entrada a um processo-crime contra o juiz Mamadou Embaló.
0: O despacho que tentou, não é, anular o acordo do Supremo Tribunal é absolutamente inexistente. Porque, digamos, uma sentença está acima de um despacho e, de igual modo, o acórdão está acima da sentença. Por mais que o acórdão possa ter decidido de uma forma ilegal ou matérias que está fora em termos da competência material do tribunal, mas o despacho não pode em nenhum momento anular o acórdão. O juiz Mamadou Embaló tentou através de um despacho anular acórdão com o fundamento de que, no entendimento dele, os suspeitos deviam ter recorrido ao Tribunal Militar Superior, não fizeram, recorreram diretamente para o Supremo Tribunal de Justiça. O que não corresponde à verdade, porque Daba Nawalna é general, também foi presidente do Tribunal Militar Superior. O outro, Domingos Nyanki, é o juiz de Tribunal Militar Superior. De acordo com o Código da Justiça Militar, estes dois suspeitos têm o estatuto de serem ouvidos exatamente no Tribunal Militar Superior. Agora, a mesma norma, que é o Código da Justiça Militar, diz claramente de que as decisões do Tribunal Militar Superior são passíveis do recurso para o Supremo Tribunal. É o que aconteceu.
1: Parece aqui haver um desacordo ou mesmo uma disputa entre o Tribunal Militar e o Supremo Tribunal, que é o órgão máximo, sobre qual tem mais competência nesta matéria.
0: Os tribunais aqui na Guiné-Bissau estão distribuídos conforme a competência e a matéria. O Tribunal Militar conhece dos crimes essencialmente militares. Então é essa qualidade que os nossos suspeitos recorreram da decisão por entender que a tentativa do golpe de Estado é uma matéria plasmada no Código Penal, sendo plasmada no Código Penal, é do Tribunal Comum. Então o Supremo Tribunal acabou por decidir porque é a última instância a decidir, seja qual for o conflito jurídico. Então, essa tentativa de poder anular o acordo do Supremo Tribunal tem que ver com o pretexto de não cumprir com o próprio acórdão, mantendo os nossos constituintes detidos. Esse é o pretexto segundo o qual o juiz propriamente quer dar algo aos interessados neste processo, um documento como fundamento para poder manter os presos na prisão.
1: Ou seja, acredita que há outras motivações envolvidas, até porque essa decisão relativamente à tentativa de golpe de Estado acaba por abranger também o caso de Simões Pereira.
0: Exato, é verdade, porque com a decisão, o acordo do Supremo Tribunal de Justiça acabou por deitar terra todo o que o Tribunal Militar já vinha fazer há muito, mas como bem sabem que esta decisão da Suprema Corte tem um efeito bumerangue, quer isto dizer, não só essa decisão irá beneficiar os meus constituintes, como também o líder do PAIGC e demais outros que se encontram nessas circunstâncias de acusação de tentativa de golpe de Estado, que estão sendo submetidos à jurisdição militar. Então, essa é a motivação pelo qual qual estão a querer produzir um documento, pôr em causa uma decisão.
1: Com esta anulação, o que pretendem fazer a seguir?
0: Os nossos constituintes demos entrada ontem em um processo crime contra o juiz Mamadou, na Suprema Corte, crime de obstrução à atividade jurisdicional, usurpação de competência, abuso de poder, prevaricação e tudo mais. Pode ter uma falsa proteção, uma teia de aranha falsa que lhe proteja, mas mais dias, menos dias, terá que responder e terá responsabilidade criminal.